0: Pra vir pro gol. 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
1: gol. E aí, meio doido, irmão.
2: E aí, meio doido, irmão.
1: É meu
2: doido.
1: Jackson,
2: Neto,